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1: O cambiteiro é já diferente. O cambiteiro é o homem que sai cambitando cana. Ele vai para os canaviais com aqueles burros, aquele jumento, aquele jegue que eles falam, né? Vai para lá e pega aquelas canas e faz a carga e de lá ele leva para a usina.

0: Todo cabiteiro tem um rei, todo carreiro tem um facão.
1: Mas é brabo.
0: Amor de capinheiro não me engana, todo cortador de cana tem uma força de mão, de mão.
1: Ô seu João, me arruma aí mais uma grana, pois corta um monte de cana pra te fazer enricar. Segunda a sexta ralando o velho facão, o resto da semana inteira pros cortes cicatrizar. Eu acho justo que tu queira o cebolo, mas espero que entenda também que era o meu lugar. Serei mais um nas vilas de plástico preto a procurar dignidade, e sei que vou encontrar.
2: Audrey 2 en chiffre romain.

0: Ok, um, quatro, quatro, tudo aqui, o filho de sua tiro tem comendo solto, companheiro, companheiro. Aqui, o filho, de que maneira, companheiro? Tá pedindo, tá precisando de quem aí? Caso de bombeiro? Não, companheiro, eu tô falando de tiroteio! Bela! Bela!
1: Essa é a lei do morro.